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1: A cantora Shakira se apresenta daqui a pouco na praia de Copacabana, na terceira edição do evento Todo Mundo no Rio. A artista colombiana deve subir ao palco às 9h45. O show terá participações especiais, como a bateria da Escola de Samba Unidos da Tijuca e os cantores Caetano Veloso e Maria Bethânia. O palco fica na areia da Praia de Copacabana, em frente ao Hotel Copacabana Palace, no quarteirão da Avenida Atlântica, entre as ruas Rodolfo Dantas e República do Peru. A Prefeitura do Rio estima que 2 milhões de pessoas assistam ao show. O Centro de Operações da Prefeitura emitiu um aviso meteorológico com previsão de chuva e ventos moderados a fortes neste domingo. Segundo o Sistema Alerta Rio, o deslocamento de uma frente fria influenciará o tempo na cidade amanhã. A partir da madrugada, há previsão de chuva fraca a moderada, sendo moderada a forte pela manhã e à tarde, acompanhada de rajadas de vento, que podem chegar a 60 km por hora. Próximo informativo às 10 horas. Outras notícias também no nosso site jb.fm.
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0: Feel, I'll Be Around, Matt Bianco com Besha, More Than I Can Bear, e ainda You Too, Stay. JBFM agora 9:32, boa noite.
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FM, faltam 15 para as 10. E daqui a pouquinho tem Celebration, hein? De 10 até a meia-noite para você dançar aqui na JBFM Celebration.

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0: 1985, Hughes and the News, The Power of Love, trilha do filme De Volta para o Futuro, você lembra? Vitor Clay, Samuel Rosa, Tal Canção pra Lua, ainda Harry Styles, Watermelon Sugar. Você está na JBFM, falta um minuto pras 10. E a seguir tem Celebration aqui na JBFM, com a apresentação do Christian Ferraz. No comando, as mixagens e produção é dele, do DJ Flávio Wave.
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0: Morreu aos 59 anos o ex-piloto de Fórmula 1 e multicampeão do paraciclismo, Alessandro Zanardi. A informação foi confirmada pela família, que não revelou a causa da morte. O piloto italiano construiu parte de sua carreira no nível mais alto do automobilismo e disputou 44 grandes prêmios na Fórmula 1 entre 1990 e o início dos anos 2000. Em 2001, Zanardi sofreu um grave acidente que resultou na amputação das duas pernas. Após a recuperação, ele decidiu voltar a competir no paraciclismo. O atleta novamente chegou ao alto rendimento e conquistou duas medalhas de ouro e uma de prata em Londres 2012 e repetiu o feito na Rio 2016. O ex-presidente Jair Bolsonaro apresenta boa evolução clínica após a cirurgia no ombro direito realizada ontem. Segundo o boletim médico divulgado neste sábado pelo Hospital DF Star, ele dará início à reabilitação motora e funcional. O ex-presidente segue internado após o procedimento de reparo artroscópico do manguito rotador. O quadro clínico é considerado estável. A cirurgia foi autorizada pelo Supremo Tribunal Federal depois de um pedido da defesa que apontou lesões e dores persistentes decorrentes de uma queda. Próximo informativo amanhã às 10 da manhã. Outras notícias também no nosso site jb.fm. Eu sou Kelly Muniz, obrigada pela sua companhia, uma ótima noite de sábado, aproveite o Celebration que vem por aí. E a gente se fala amanhã a partir do meio-dia. Tchau, tchau.

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2: Mais uma noite maravilhosa de sábado e a gente junto por aqui para você ligado, conectado, sintonizado na JB. Tá no ar mais um Celebration JBFM. Eu sou o Christian Ferraz, te faço companhia de agora até a meia-noite. Você sabe, programaço com produção e mixagens do DJ Flávio Wave. A noite promete, se prepara para curtir, para dançar, para cantar junto, para celebrar nesse programa que tá só começando. Como digo sempre, um clássico do rádio mundial. E a gente vai curtir só nessa primeira hora clássicos como Dan Hartman, Donna Summer, Evelyn King, Delegation, Chic, Kool and the Gang. E a gente começa viajando, já agitando a nossa máquina do tempo para ir até o ano de 1977. Por falar em clássicos, senhoras e senhores, Bee Gees abrindo Celebration Night Fever. 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

0: Ele é muito maravilhoso, Mr. Ben White, fechando a primeira hora de hoje do Celebration, I'm Qualified to Satisfy You, um clássico do ano de 1977. Do ano seguinte, 78, mais uma daquelas, Evelyn, Champagne King, Shame. Ainda Elton John, Kiki D, música maravilhosa em Don't Go Break My Heart, essa de 1976. É bom recordar, né? Matar saudades, viajar no tempo. A gente continua fazendo isso daqui a pouquinho na volta do break. Então não sai daí, o Celebration volta já já.
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1: De volta em 99,9 no rádio aqui no Rio de Janeiro, mas também para todo o planeta através do site jb.fm e também, claro, pelo nosso aplicativo. Não tem o nosso app? Aproveite para baixar agora no seu smartphone, porque lá tem uma sala de bate-papo, nosso chat, galera que curte o Celebration e também fica lá trocando ideia, fazendo amizade, comentando o programa, as músicas, os clássicos. Faça isso também lá no nosso chat, no aplicativo da JB. Segunda hora de hoje do Celebration só começando nessa hora. Clássicos daqueles, muita música boa. Já dei uma olhadinha aqui na playlist, Rod Stewart, mais uma da Evelyn King, Imagination, Depeche Mode. E a gente começa com uma música maravilhosa, eu amo de paixão. Vamos até 1985,

0: Clima bom para fechar o Celebration desta noite, uma de 1984, conhecida como a Melô do Relógio. Claro que você lembra, Clock on the Wall, o som do Double Vision, aqui no Celebration JBFM. Janet Lady Day, Come Let Me Love You, de 1981. Mas teve muita coisa maravilhosa nessa última hora. Central Line, Michael Jackson, Eurythmics. Muita coisa boa e, claro, vai ficar na memória porque o Celebration tá acabando de hoje. Mas, a partir de segunda, essa edição vai estar disponível para você curtir quando e onde quiser. Basta acessar jb.fm. A edição de hoje, segunda, estará disponível para você curtir, mas todas as outras já estão por lá. Faça isso, dá uma chegadinha lá no site jb.fm e curte à vontade até a madrugada inteira, se você quiser. Se não, tem uma programação especialíssima chegando por aqui, a gente conta com a sua companhia. Bem, eu sou o Christian Ferraz, fico por aqui, a gente vai se falando por aí. Lembrando, sábado que vem, 10 da noite, mais um encontro marcado aqui com o Celebration, produção e mixagens dele, o DJ Flávio Wave. Abraço, madrugada maravilhosa, um ótimo domingo e até a próxima. Valeu, tchau, tchau.
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1: 8:07, bom dia.
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0: 10,000 Maniacs, More Than This. Agora 8h35, bom dia. 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
3: Olá, tudo bem? O bairro do Rio Comprido, que não recebia lançamentos há anos, acaba de ganhar um empreendimento com estúdios, gardens e apartamentos de 1 e 2 quartos. Estou falando do Rebouças Residencial, retrofit da antiga sede da Fundação Roberto Marinho, na Rua Santa Alexandrina, 336. O condomínio terá van exclusiva para o metrô e um ano de acesso grátis ao sistema de monitoramento Gabriel. O projeto da Newville Incorporações oferece unidades a partir de R$ 215 mil. Eu fico por aqui e até daqui a pouco.

0: sim, é o Stand By Me, JBFM, 9 horas. 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
0: Olá, muito bom dia para você no ar o JB do Brasil.

no JB do Brasil, Como Dois Animais. Música composta por Alceu Valença enquanto observava o Carnaval de Olinda, tão maravilhoso, na Praça da Preguiça. Enquanto ele observava e curtiu o Carnaval, claro, bateu a inspiração e surgiu Como Dois Animais, um dos maiores sucessos de Alceu Valença aqui no JB do Brasil. 9 horas e 14 minutos, ouvimos também o niteroiense Marcos Sabino, Reluz, e abrindo o programa de hoje, Van Lins, Vitoriosa. Bom domingo para você, 9 horas e 14 minutos, agora tem o som do Skank.

0: O som do Léo Jaime aqui no JB do Brasil, Mensagem de Amor, Gonzaguinha, Lindo Lago do Amor, ainda Lulu Santos, Casa Skank, Te Ver. São 9h31, foi só a primeira sequência, daqui a pouquinho tem muito mais.
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0: A Praça Nossa Senhora da Paz, em Ipanema, recebe neste domingo a edição especial de Dia das Mães da Feira O Fuxico. O evento reúne atrações para toda a família, com estandes de moda, decoração, gastronomia, cervejas artesanais, além de oficinas e brincadeiras infantis e música ao vivo. A entrada é gratuita. Feira O Fuxico acontece hoje na Praça Nossa Senhora da Paz, do meio-dia às 8 da noite.
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das músicas mais incríveis do Roupa Nova, Sapato Velho, lançada em 1981, composição do Mu Carvalho, Cláudio Nutti, Paulinho Tapajós. Espetáculo de som aqui no JB do Brasil, para você acordar de boa. Afinal de contas, não tem domingo sem esse programaço, né? Ainda por aqui, os Paralamas, Lanterna dos Afogados, Beto Guedes, Feira Moderna e Eduardo do Sec Aventura. No Rio, 9h48. Ótimo dia. Agora tem Caetano.

0: dando ao som do Kid Abelha, pintura íntima aqui no JB do Brasil. Simone Tokitô, Caetano Veloso, maravilhoso, Odara. 10 em ponto no Rio, a gente volta já.
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0: O mega show da Shakira na praia de Copacabana ganhou destaque na imprensa internacional. A agência Associated Press disse que Shakira encantou a multidão e citou a excitação do público enquanto drones formavam no céu a frase "Eu amo você, Brasil" em português. A alemã Deutsche Welle

0: boxes. Ele larga em último no grid. O GP de Miami acontece logo mais às 5 da tarde pelo horário de Brasília. Próximo informativo às 11 horas.
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Música linda, All Star, Cássia Eller, no JB do Brasil, Ana Carolina, Problemas, Titãs, Pra Dizer Adeus, abrindo essa segunda hora de hoje, Boca Livre, Toada, 10 e 18, a música não para, agora tem Djavan.

0: Uma das músicas mais tocadas em todas as rádios Brasil afora em 1980, quando foi lançada Lança Perfume, Rita Lee, Roberto de Carvalho aqui no JB do Brasil. Vinícius Cantuária na canção, Djavan, Flor de Lis. 10:30, neste domingo nublado, chuvoso aqui no Rio de Janeiro. Temperatura média de 23 graus agora. Nós seguimos juntos até o meio-dia com o JB do Brasil, melhor da MPB, que volta daqui a pouquinho.
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O som de Maria Bethânia aqui no JB do Brasil, o que eu não conheço. Sangue Latino, Ney Mato Grosso, abrindo a sequência Papel Machê, um clássico de João Bosco. Agora faltam 20 minutos para as 11. A gente segue por aqui com JB do Brasil e Marina Lima.

0: O ano era 1978. Tim Maia lançava Acenda o Farol. Fez parte do álbum Tim Maia Disco Club. Boa demais, né? Clima bom pra gente acordar de boa. Domingão e você ligado com a gente aqui no JB do Brasil. Bom ter você na JBFM. Antes, Jorge Benjor, W Brasil, Jorge Versilo, que nem Maré, Marina Lima para começar. Agora faltam 2 minutos para as 11 e a gente volta com a última hora de hoje do JB do Brasil. Até já.
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0: O evento Todo Mundo no Rio, que já trouxe Madonna, Lady Gaga e agora Shakira à cidade, está garantido pelo menos até 2028. A informação é da Rio Tour. O show da Shakira ontem reuniu 2 milhões de pessoas em Copacabana, segundo a prefeitura. O público ficou abaixo do show de Lady Gaga do ano passado, estimado em 2 milhões e 100 mil pessoas, também de acordo com a Rio Tour. O show de Madonna, em 2024, atraiu 1 milhão e 600 mil pessoas, como dos Rolling Stones em 2006. O recorde oficial ainda pertence a Rod Stewart, que em 1994 atraiu entre 3 milhões e meio e 4 milhões e 200 mil pessoas, levando o astro inglês a entrar para o Guinness Book, o livro dos recordes, como o maior show gratuito da história. A defesa de Débora Rodrigues dos Santos, conhecida como Débora do Batom, pediu ao Supremo Tribunal Federal a redução da pena da cabeleireira. O pedido já considera a derrubada do veto do projeto de lei da dosimetria feita pelo Congresso na última quinta-feira. Débora foi condenada a 14 anos de prisão pelos crimes de abolição violenta do Estado Democrático de Direito, golpe de Estado, dano qualificado, deterioração do patrimônio tombado e associação criminosa armada. A Polícia Federal afirma que foi ela quem pichou a frase "perdeu mané" na estátua da Justiça em frente ao edifício do STF durante os atos antidemocráticos de 8 de janeiro de 2023. Próximo informativo ao meio-dia.
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Saudade boa, Dalto, muito estranho. Marisa Monte, Bem Que Se Quis. A gente recordou por aqui também Gal Costa com Baby. Léo Jaime abrindo a sequência Vida Não Presta. 11 horas 18 minutos, bom domingo. Até o meio-dia, JB do Brasil. Agora tem Legião.

0: No JB do Brasil, o querido Guilherme Arantes, cheia de charme. Capital Inicial, Primeiros Erros, Legião Urbana, Eduardo e Mônica. São 11h30, na volta, a última sequência de hoje do JB do Brasil. Até já.
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0: 11h31.
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Adriana Calcanhoto, Vambora. Caetano Veloso, Lu Estrela, Biquíni Cavadão, Vento Ventania, abrindo a sequência, Lulu Santos, Certas Coisas. Faltam 12 minutos para o meio-dia, reta final do JB do Brasil. Agora com o som de Gilberto Gil, Palco.

0: Encerrando o JB do Brasil ao som do Cazuza, nosso eterno poeta Cazuza, exagerado. Kid Abelha, Garotos, Skank, Balada do Amor Inabalável, Gilberto Gil, palco. Fica por aqui o JB do Brasil deste fim de semana, mas não fique triste, a partir do sábado que vem, sempre sábado e domingo, de 9 ao meio-dia, você confere 3 horas com o melhor da nossa música brasileira, só os clássicos da música nacional, aqui no JB do Brasil, na JBFM.
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0: O Tribunal Regional Eleitoral do Rio vai promover de amanhã à quarta-feira, em parceria com o VLT Carioca, uma ação especial de atendimento ao eleitor no Terminal Gentileza. Durante os 3 dias, equipes do TRE vão prestar atendimentos gratuitos aos eleitores. Entre os serviços oferecidos estão a coleta de dados biométricos, emissão da primeira via do título de eleitor, transferência de domicílio eleitoral, atualização de dados cadastrais, mudança de local de votação e regularização do título. O horário de atendimento vai ser das 9 da manhã às 7 da noite. No trânsito, enxergar o outro é salvar vidas. É esse o lema da campanha Maio Amarelo que o Detran do Rio vai lançar amanhã. Segundo o órgão, o movimento de conscientização ganha importância vital no momento em que os acidentes com morte no trânsito atingem números alarmantes, principalmente com motocicletas. A iniciativa busca reforçar a importância da empatia entre condutores e do respeito às regras. A campanha terá ações educativas em rodovias e na ponte Rio-Niterói, simulação de acidentes, atividades em escolas e bares e distribuição de antenas de proteção para motociclistas. A programação inclui ainda a iluminação especial de monumentos, como o Cristo Redentor. Próximo informativo a 1 hora. Outras notícias também no nosso site jb.fm. Olá, ótima tarde para você. Eu sou Kelly Muniz e te acompanho a partir de agora, domingo 3 de maio de 2026, aqui na JBFM. Seja bem-vinda, seja bem-vindo.
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0: 12:08, boa tarde.
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Cidade Negra, Girassol, George Michael, Fast Love, Toni Braxton, Another Sad Love Song. 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Meio-dia 37, ótima tarde de domingo. Simple Red.

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2: O metrô reforçou o efetivo de segurança e de operadores de estação para atender os torcedores que forem ao Clássico Flamengo e Vasco pela 14ª rodada do Campeonato Brasileiro no Maracanã, logo mais às 4 horas. A transferência entre as linhas 1 e 2 poderá ser feita no trecho entre as estações Central e Botafogo. O Metrô Rio sugere que os torcedores se programem e antecipem a chegada ao Maracanã. É importante verificar também qual é a estação mais próxima de cada setor do estádio. Quem tem ingressos para acesso pelos portões A, B e C, Oeste e Sul, devem desembarcar na estação Maracanã. Já quem possui bilhetes para os portões D, E e F, Leste e Norte, deve desembarcar na estação São Cristóvão. Em Pernambuco, a governadora Raquel Lira decretou situação de emergência em 27 municípios atingidos pelas fortes chuvas. A medida vale por 180 dias. O decreto é para agilizar a adoção de ações emergenciais e os pedidos de ajuda ao governo federal. O balanço divulgado pelo governo estadual confirma 6 mortes no Grande Recife em consequência da chuva da última sexta-feira. 5 delas foram causadas por deslizamentos de barreiras e uma por afogamento. Próximo informativo às 2 horas. 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
5: Olá, tudo bem? Hoje trago uma sugestão de evento para você ficar bem informado sobre o setor. A novidade é o Constru Summit, encontro de gestão e tecnologia da indústria da construção e do mercado imobiliário. A iniciativa será nos dias 1º e 2 de julho, no Centro Sul Convenções, em Florianópolis. A expectativa é reunir mais de 2.600 participantes para compartilhar conhecimentos e explorar tendências. Ingressos em cienge.com.br/ConstruSummit. Eu fico por aqui e até amanhã.
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2: Já começou a operação especial de trânsito no entorno do estádio do Maracanã para o jogo Flamengo e Vasco, logo mais às 4 horas da tarde, pela 14ª rodada do Campeonato Brasileiro. Entre as vias bloqueadas pelas equipes da Prefeitura estão a Avenida Maracanã, no sentido Avenida Rei Pelé, na altura da Rua São Francisco Xavier, e a própria Rei Pelé em direção ao centro, nesse mesmo trecho. O Centro de Operações

0: Rio e 3 metros de altura podem atingir a orla do rio. As principais orientações do Centro de Operações da Prefeitura para esse período são evitar o banho de mar e praticar esportes aquáticos nas áreas com condição de ressaca. Também não devem permanecer em mirantes, em locais próximos ao mar, e os pescadores não devem navegar enquanto a ressaca estiver ativa. Em caso de acidentes no mar, o Corpo de Bombeiros deve ser ativado pelo telefone 193. Próximo informativo às 3 horas. Outras notícias também no nosso site jb.fm. 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
0: A Caixa Cultural no centro do Rio inaugura na próxima terça-feira a mostra World Press Photo 2026. A exposição gratuita apresenta até o dia 28 de junho 42 imagens vencedoras do concurso anual de fotojornalismo realizado pela organização, que refletem temas urgentes no mundo, como conflitos sociais e políticos, crise climática e poluição. A Caixa Cultural funciona de terça a sábado, das 10 da manhã às 8 da noite, e aos domingos, das 11 da manhã às 6 da tarde. 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

AlphaVille, Big in Japan. Antes, Caetano Veloso e Djavan. Sina Lemar, Someone Should Tell You. 2h34, ótima tarde de domingo. 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Commodores.

0: Total Africa, os Paralamas do Sucesso, Romance Ideal e ainda Double the Captain of Her Heart. 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
0: O Praia Clube conquistou hoje o tricampeonato da Superliga Feminina de Vôlei ao vencer o Minas por 3-0 no ginásio do Ibirapuera, em São Paulo. As parciais foram de 29-27, 25-21 e 25-13. O time de Uberlândia já havia conquistado os títulos de 2017 e 2028. E agora se torna tricampeão. A ponteira Michele Pavão recebeu o troféu Viva Vôlei de melhor jogadora da partida. O outono com cara de inverno teve neste domingo temperaturas abaixo de zero em Santa Catarina. Em Urubici, os termômetros registraram 1,4 grau negativo. Em São Joaquim houve geada e o frio ficou em torno de zero grau. Num cenário de inverno antecipado, a vegetação ficou recoberta por cristais de gelo e muitas plantas chegaram a congelar. Próximo informativo às 4 horas. 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
0: 3 e 4.
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0: Neste dia seguinte ao show de Shakira na Praia de Copacabana, a pista da orla da Avenida Atlântica permanece interditada para a área de lazer, como ocorre aos domingos e feriados. O Centro de Operações Rio informa que a pista junto aos edifícios opera com uma faixa reversível. Mais 24 pontos permanecem com bloqueios externos de trânsito no bairro.
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0: Tears for Fears, Everybody Wants to Rule the World, Bill Medley, Jennifer Warnes, I've Had the Time of My Life e Harry Styles com Adore You. 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
0: Duas pessoas morreram após a confirmação de um surto de síndrome respiratória aguda em um cruzeiro que fazia a rota entre Ushuaia, na Argentina, e Cabo Verde, na costa da África. A informação foi divulgada neste domingo pelo Departamento de Saúde da África do Sul, onde outro passageiro infectado foi hospitalizado. O surto foi identificado no navio MV Rondios. O passageiro internado em Joanesburgo testou positivo para hantavírus, que provoca febre hemorrágica. Esse vírus é transmitido por roedores, principalmente através do contato com urina, fezes e saliva desses animais. Os mortos são um idoso de 70 anos e a esposa dele de 69. A nacionalidade do casal não foi revelada. A ex-primeira-dama Michele Bolsonaro divulgou hoje que o ex-presidente Jair Bolsonaro tem boa evolução da cirurgia no ombro direito. No comunicado, Michele informou que Bolsonaro só está um pouco chateado porque ainda não consegue se alimentar direito, já que ele é destro. Boletim divulgado pela equipe médica confirma a boa recuperação e acrescenta que o ex-presidente recebe tratamento com analgésicos, prevenção de trombose e reabilitação motora e funcional. A previsão é que Bolsonaro tenha alta amanhã. Próximo informativo às 5 horas. Outras notícias também no nosso site jb.fm.
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0: Agora 4:04.
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Queen, Radio Gaga, Anna Carolina e John Legend, entre olhares, Johnny Hates, Jazz, Shattered Dreams. JBFM Música e Informação do seu jeito, 4h32. Bee Gees em 99,9.

0: Luca com Susan Vega aqui na JBFM, também Breakout, Swing Out Sister. Tivemos The Weeknd, Feel It Coming. Muito boa tarde pra você.
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0: A Polícia Militar divulgou hoje o balanço das ações de segurança para o show da Shakira na noite passada na praia de Copacabana. 6 pessoas foram presas, 3 adolescentes apreendidos e 185 objetos potencialmente perigosos recolhidos. Uma das prisões ocorreu após operadores de uma torre de monitoramento identificarem um homem carregando diversas bolsas. Com ele, os agentes encontraram 2 facas e entorpecentes. 2 homens também foram detidos após identificação pelo sistema de reconhecimento facial. Um tinha mandado de prisão por receptação e o outro por lesão corporal. Os policiais prenderam ainda um homem com 6 tabletes de maconha e, em outra ocorrência, recuperaram uma moto roubada. Um incêndio numa casa provocou hoje as mortes de 3 crianças com idades de 6, 4 e 1 ano na cidade baiana de Serrinha, a 70 quilômetros de Feira de Santana. Uma 4ª criança de 7 anos, que também estava na residência, tentou salvar os irmãos, mas não conseguiu e saiu da casa gritando por socorro. Segundo a polícia, a mãe das crianças, uma mulher de 27 anos, estava fora de casa desde a noite anterior. Ao chegar ao local, ela foi presa e vai responder por abandono de incapaz, crime que tem pena prevista de 4 a 12 anos de reclusão. Não há informações sobre o pai das crianças e ainda não se sabe o que provocou o incêndio. Próximo informativo às 6 horas. Outras notícias também no nosso site jb.fm.
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0: Agora 5:01.
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0: Trânsito. O Centro de Operações Rio avisa que a rua Caxambi permanece parcialmente interditada por causa de uma obra da Light. O trecho bloqueado vai da rua Honório a Basílio de Brito, no sentido Meyer. Na pista em direção à Avenida Dom Helder Câmara, o trânsito opera normalmente.
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0: Olá, gente, muito boa tarde. Aqui Maurício Berger. Vamos juntos até as 10 da noite, curtindo esse finalzinho de programação aqui no domingo. Eu fico muito contente de ter a sua companhia. Espero que você tenha passado um super final de semana. E agora a gente começa com Xadê. Adoro essa música, adoro essa mulher, canta muito.

O som do Simply Red e a canção Say You Love Me, linda demais, né? Até parece Marisa Monte, Seal for the Love of You, Smooth Operator, Xadê. Você está muito bem, está aqui na JB. E muito obrigado pela sua companhia. Agora 5h16, é hora da gente ouvir Lisa Stanford.

Agora 5h29, muito boa tarde, JBFM, música e informação do seu jeito. Obrigado pela sua companhia, chegando Peter Cetera.

Tá aí o vocalista e baixista do grupo Chicago. Glory of Love. I Cannot Believe It's True. Meu ídolo Phil Collins. Também A Sombra da Maldade, o som do Cidade Negra que a gente curtiu aqui na JB. Lisa Stanfield e a música Baby, Come Back. Agora 5h33. Muito boa tarde pra você. Chegando Sir Elton John.

A JBFM está sempre junto com você. Que bom que você está aqui. Faltando 15 minutos para as 6. Muito boa tarde. O som do Thompson Twins.

outra que eu adoro. Nossa, como gosto do som do Thompson Twins, Hold Me Now. O grupo Brad e a música Guitar Man. Tivemos Lulu Santos cantando Como Uma Onda. I Guess That's Why They Call It The Blue, canção com Elton John. Agora faltam 11 minutos para as 6. Você está na JBFM. Muito boa tarde para você, valeu pela sua companhia.

0: Thompson Twins. Faltando agora um minutinho para as 6 horas e a gente segue em frente.
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0: O italiano Kimi Antonelli da Mercedes venceu na tarde deste domingo o Grande Prêmio de Miami de Fórmula 1, superando a dupla da McLaren, Lando Norris e Oscar Piastri, quase que não sai. Foi a terceira vitória seguida do jovem Antonelli, de apenas 19 anos. O brasileiro Gabriel Bortoleto da Audi chegou em 12º lugar. O italiano Kimi Antonelli lidera o Mundial de Pilotos com 100 pontos, seguido pelo companheiro George Russell com 80 e Charles Leclerc da Ferrari com 63 pontos. Equipes da Conlurb recolheram 362 toneladas de resíduos das areias da Praia de Copacabana e de ruas do bairro antes, durante e depois do show de Shakira. A operação mobilizou 2 mil garis em uma força-tarefa que começou ainda na sexta-feira e se estendeu até amanhã deste domingo. O volume de lixo recolhido ficou abaixo do registrado no show de Lady Gaga em 2025. Foram 392 toneladas no ano passado e esse ano, repetindo, 362. Próximo informativo às 7 da noite. Outras notícias também no nosso site jb.fm.
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5: Manter a gengiva saudável não é só um cuidado estético ou odontológico. É um hábito essencial à saúde do corpo. Higiene bucal, acompanhamento do dentista e exames como a radiografia panorâmica das arcadas dentárias detectam ameaças como a periodontite. 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O check-up está associado a 12 especialidades médicas. O foco da MedRio é agregar saúde à vida dos clientes. Em 2025, as clínicas receberam clientes de 55 nacionalidades. Eu sou Gilberto Ururaí e lembro a você, saúde é prevenção. Um forte abraço para você.
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0: Pois é, agora 6:03, eu sou Maurício Berger e continuo na sua companhia. Que bom, né? Vamos passar algumas horas dessa noite de domingo juntos. Aproveite, curta bastante. Fique comigo, se você quiser bater um papo legal, tem a turma lá do chat também, entre no chat da JB, pessoal bacana para você conhecer, conversar, trocar ideias. Você acessa o nosso site e se inscreve, faz lá o seu login, ou então pode baixar o aplicativo no celular também, fica fácil, faça isso. Vamos em frente agora curtindo Crowded House, Don't Dream It's Over. 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

Você está na JBFM, agora 6h14. Boa noite. Chegando George Michael. É bom demais recordar Father Figure.

0: Você ouviu aqui em 99,9, aqui na JBFM, No Promises, o som do Ice House. Jorge Vercillo cantou Mona Lisa e também Lenny Kravitz com a sua guitarra Honey. Agora 6h31, muito boa noite pra você, obrigado por essa companhia tão especial que você me faz. Eu, Maurício Berger, e você, vamos juntos até às 10 da noite.
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0: Agora 6h33.
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0: Muito boa noite pra você.

O som do Lighthouse Family, a música High, você ouviu aqui na JBFM também. KC and the Sunshine Band, Please Don't Go. Tivemos Djavan com Samurai, faltando 6 minutinhos para as 7 da noite. Ótima noite para todos nós, trazendo a grande Tina Turner cantando Two People. 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

0: A cantora Tina Turner e a música Two People, que você curtiu aqui na JBFM, faltando 2 minutos para as 7.
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0: O Vasco arrancou um empate em 2x2 com o Flamengo, com 2 gols no fim do jogo. Depois de estar perdendo por 2x0 pela 14ª rodada do Campeonato Brasileiro, no Maracanã. O rubro-negro saiu na frente com gols de Pedro e Jorginho, que marcou de pênalti. Robert Renan diminuiu e Hugo Moura, no último lance da partida, selou o empate. O resultado mantém o Flamengo vice-líder com 27 pontos, 6 a menos que os 33 do líder Palmeiras, que empatou com o Santos em 1x1 na rodada. O time carioca, no entanto, tem um jogo a menos que o Verdão. O Vasco soma 17 pontos e está na 12ª posição. Principal opção de transporte para o show de Shakira na noite passada em Copacabana, o metrô divulgou hoje o balanço da operação montada para o evento. Foram mais de 165 mil embarques em viagens de ida e volta. Na ida, mais de 90 mil clientes desembarcaram nas 3 estações do bairro. No retorno, o sistema contabilizou mais de 75 mil embarques entre meia-noite e 7 da manhã nas estações Cantagalo, Siqueira Campos e Cardeal Arco Verde. O pico de movimentação ocorreu às 2 da madrugada, quando mais de 22 mil passageiros embarcaram no metrô. A operação para o show de Shakira teve um impacto no retorno 12% maior que o de Madonna em 2024. Próximo informativo daqui a pouquinho, às 8 horas da noite. 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
0: Agora 7:01. Muito boa noite para você.

Eric Clapton cantando Change the World. Você ouviu Marcelo Genesi? Aqui na JB com felicidade também Kobe Khaled, Kobe Calais, melhor dizendo. A música Rainbow. Have you ever really loved a woman? Saudade com Bryan Adams. Tava querendo lembrar o nome, é Laura Lavieri que canta com o Marcelo Genesi, a música Felicidade. Agora tem o som do Black Box aqui na JB. 7 e

0: I Heard It Through the Grapevine, que você ouviu, Michael McDonald, ele que cantava no grupo Doobie Brothers, né? Também Tim Maia, gostava tanto de você, e todo mundo gosta muito dessa música, né? O Black Box com Falling to My Love. Agora 7h29, ótima noite pra você que está aqui em 99,9. Um carro capotou na Avenida Brasil em Irajá, na altura da Ceasa, no sentido centro da cidade. O Centro de Operações Rio informa que esse acidente está ocupando uma faixa da pista central e outra da pista lateral. O trânsito tem pontos de lentidão desde o Shopping Guadalupe. O Corpo de Bombeiros, a Polícia Militar e a Sete Rio atuam nessa ocorrência.
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31 minutos, a sua companhia onde você estiver. E mais uma que eu adoro ouvir, demais, o grupo U2. 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

Você ouviu Cyndi Lauper cantando Time After Time, também Fields of Gold, canção com Sting, Nando Reis e a música Por Onde Andei. Tivemos também aqui na nossa programação...

0: Tá aí o som do Dan Hartman, I Can Dream About You. Também aqui na JBFM você ouviu Frejá, Amor Pra Recomeçar. Mariah Carey cantou Bye Bye. O intervalinho chegando, notícias importantes e eu volto já já com mais música.
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0: O Real Madrid venceu o Espanhol por 2-0 na casa do adversário com 2 gols de Vinícius Júnior pela 34ª rodada da La Liga na tarde deste domingo e impediu a conquista antecipada do título pelo Barcelona. Com 88 pontos, o Barça ficaria inalcançável caso o rival perdesse ou empatasse. O Real chegou a 77 pontos na vice-liderança, enquanto o Espanhol permanece em 13º com 39 somados. O campeão da Espanha pode ser conhecido no clássico Barcelona e Real Madrid no próximo domingo, no Camp Nou, lá na Catalunha. A taxa de desaprovação do presidente americano Donald Trump atingiu um novo recorde, segundo pesquisa Washington Post, ABC News, IPSOS, divulgada neste domingo. Há poucos meses das eleições de meio de mandato, em novembro, a sondagem apontou que 62% dos entrevistados desaprovam o desempenho de Trump. É o maior índice de rejeição registrado nesse levantamento. Já 37% disseram aprovar o presidente. A pesquisa foi feita entre 24 e 28 de abril com 2.560 adultos. A margem de erro é de 2 pontos percentuais. Próximo informativo às 9 da noite. 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
0: Agora, 8:01.
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0: Na verdade, 8:02, tá bom? Vamos lá com a Rá.

A trilha sonora que acompanha o seu dia tá aqui na JBFM. Agora 8h15. Muito boa noite pra você, Vanessa da Mata.

Vanessa da Mata, aqui na JBFM 99,9, cantando Amado. I Wanna Know What Love Is, a saudade com o Foreigner. Tivemos Terence Trent D'Arby com Sign Your Name. E abrindo essa sequência das 8 da noite, o grupo A-ha com Hunting High and Low. Só música de qualidade aqui na JBFM 8 e 19.

0: A cantora Dizz Ree, a música You Gotta Be. Também Ventura Highway, o som do America Ed Sheeran. How Would You Feel? Agora 8h31, um intervalinho chegando. E eu volto já já com mais música aqui na...
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Beautiful World, Tears for Fears, com a participação de Yoletta Adams, Phil Collins na bateria, Woman in Chains, também Skank Sutilmente e Pretenders, I'll Stand By You, mais uma sequência que você curtiu aqui na programação da JBFM. Obrigado por você estar aqui em 99,9. Faltam 9 minutos para as 9. Quanto 9, hein?

0: Share Dreams, canção com Johnny Hates Jazz Band. Ainda baila comigo, Rita Lee, Bengals, Eternal Flame. Agora 9 horas e 2 minutos, ótima noite pra você que está aqui comigo. E vamos juntos, até às 10, tem mais uma hora de música pela frente ainda.
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0: O Internacional venceu há pouco o Fluminense por 2-0 pela 14ª rodada do Campeonato Brasileiro. Com gols